0: Lo siento. De último minuto, se está tocando piano. Ding dong, ding dong, ding dong, ding. 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Fachuleando. Ahí está Chuliano. Lengua, lengua.
1: Pero no salva a nadie.